0: Outro das áudio e vira esse homem, ele tem um caramba. O desafio eu pegar mais a
1: porra. Ah, então, o idioma, meu local, se eu vira esse homem, ele é louco, pode morrer. Se a gente não me ensina a vira esse homem, se a gente não é nem o cara, pode tomar banho.